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0: 10:41.
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essa aqui, ó. Prometo que vai ser a última. Essa aqui eu duvido se vocês vão lembrar dessa aqui, duvido.

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tirar o chapéu. Vamos saudar a Senhora Aparecida. Esse manto que toca teu rosto é o manto sagrado da Senhora Aparecida. Fiquem com Deus, do fundo do meu coração. Até um dia, se Deus quiser. Tchau a vocês.

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1: 6:06, você está ligado aqui na Navegantes nessa manhã, 16 de agosto de 2026. Obrigado pela companhia, pela sintonia, muita música, muita informação para você, previsão do tempo, as notícias do Jornal Zero Hora e Correio do Povo. Nosso telefone está liberado para você ligar, fazer o seu pedido, encaminhar a sua música para quem você quiser. Enquanto isso, vamos ficando com João Mineiro e Marciano.

0: tá com vocês, garoto! Boa, rapaziada, eu tô pesado, hein?
1: Valeu, não,
0: abraço, minha gente! Muito
1: obrigado.
0: Bom! Obrigado de goel, garoto!

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3: 6:22, você está ligado na Navegantes, obrigado pela companhia, pela sintonia. E segundo clima-tempo, né? Hoje não tem previsão de chuva para hoje. A máxima é de 27 e a mínima de 17. Não tem previsão de chuva. Amanhã, segunda-feira, também não tem previsão, amanhã máxima 23, mínima de 19. Terça-feira, 20 a máxima, 28 a máxima e 20 a mínima. Não tem previsão segundo o clima tempo. 6:22, um abraço, meu amigo João Borges, que ligou para nós aí, pediu a próxima música para os seus familiares, para os familiares aí do pessoal da rádio. Obrigado, João. Um abraço a você e todos que estão sintonizados conosco. Vem chegando o João Mineiro e Marciano.

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6h40, comunicado de falecimento, a funerária Nossa Senhora Aparecida, juntamente com o esposo Aldo Brandalize, em memória, filhos Thelma, Benjamin, Almeri, Josemar, Tânia Brandalize e Crivati, em memória, genros, noras, netos, bisnetos e demais familiares, comunico com pesar o falecimento de Terezinha Pilate Brandalize, aos 92 anos de idade, ocorrido ontem na Associação Hospitalar de Rondalto. Corpo está sendo velado na Capela 1 da Funerária Nossa Senhora Aparecida de Rondalto. Os atos de encomendação e sepultamento dar-se-ão hoje, com celebração e cerimônia de despedida às 8h30 na Capela Mortuária, seguindo após para o cemitério municipal. Comunicamos com pesar o falecimento de Terezinha Pilate Brandalize, ontem o ocorrido. Serviços fúnebres a cargo da funerária Nossa Senhora Aparecida. Que sempre haja esperança e luz aos familiares e amigos enlutados. Expressamos nossas mais sinceras condolências, informou o Serviço de Utilidade Pública da Rádio Navegantes. Seis horas e 42 minutos, comunicado de falecimento, a esposa Carmelinda. 6h42, comunicado de falecimento, a esposa

0: falecimento de Ernesto José Seller ontem ocorrido. Serviços fúnebres estão a cargo da funerária Manfrim de Ronda Alta. Família enlutada, aos nossos sentimentos.
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0: Obrigado a vocês.
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0: Bom dia, querido povo de Deus. Hoje, dia da Assunção de Nossa Senhora, Maria Assunta ao Céu. Eu aproveito para parabenizar a todos os religiosos, as religiosas, na educação, na caridade, na formação do povo de Deus. Filhos e filhas, nessa semana nós vamos pedir a cura interior. Por isso, hoje é domingo e a maior cura recebemos na Eucaristia, não esqueça da missa. Em nome do Pai, do Filho, do Espírito Santo. Amém. Senhor Jesus, o dia começa, a labuta continua. E lembramos, Senhor, Mestre, que curaste corações, o homem todo e todo homem. E é por isso, Senhor, que nas primeiras horas deste dia, queremos pedir a cura interior. Na tua presença, colocamos os corações aflitos. Peço, Senhor, cure as más lembranças que provocam tormento em meu coração. Peço, Senhor, que a tua misericórdia, os raios curativos, possam curar os meus traumas que me afetaram na infância e ao longo da vida. Senhor Jesus, tu conheces os problemas e eu coloco todos os meus problemas, desafios do dia de hoje, no coração do bom pastor. Te peço, ó bom pastor, pelas chagas abertas em teu corpo, em teu coração, cure as feridas que estão no meu. Cure as feridas de minhas lembranças, a fim de que nenhuma delas me faça recordar com dor, angústia e preocupação. Cura-me, Senhor. E como fruto desta cura, que eu consiga perdoar, e o perdão que me liberta, que eu consiga perdoar todas as pessoas que me ofenderam e me machucaram. Dai-me, Senhor, a cura interior como fruto do perdão. Senhor, curai os males físicos do corpo, as feridas abertas, essa dor que lateja, essa parte que a medicina não resolve, mas com fé, uma luz brilhará. Senhor, e eu te louvarei e exaltarei o teu nome. Senhor, no dia de hoje, eu me coloco na tua presença e peço: aceite-me, purifique-me e santifica-me, Senhor. Rezemos juntos. Pai nosso, que estais no céu, santificado seja o vosso nome, venha a nós o vosso reino. Seja feita a vossa vontade, assim na terra como no céu. O pão nosso de cada dia nos dai hoje. Perdoai as nossas ofensas, assim como nós perdoamos a quem nos tenha ofendido. E não nos deixeis cair em tentação, mas livrai-nos do mal. Livrai-nos do mal. O Senhor esteja convosco. Ele está no meio de nós. Que a bênção de Deus nos livre do mal Que a bênção de Deus recaia sobre nós, a água, a roupa dos enfermos, as fotos de família e sobre este dia que começa. Em nome do Pai, do Filho e do Espírito Santo. Amém. Dai-nos, Senhor, a cura interior. Até amanhã.
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5: Sete horas e 18 minutos, comunicado de falecimento, a esposa Carmelinda Fuzini Seller, filhas Elisete Franciele, netos Emily, Luiz Francisco, Maria Luísa e Antônio, e demais familiares, comunico com profundo pesar falecimento do esposo, pai, sogro e avô, Ernesto José Seller, aos 66 anos de idade. Ocorrido ontem às 23 horas no Hospital da Atra de Ronda Alta. Corpo está sendo velado na capela mortuária Manfrim. Seu sepultamento dar-se-á em horário a ser divulgado. Comunicamos com pesar o falecimento de Ernesto José Seller, ontem ocorrido. Serviços fúnebres estão a cargo da funerária Manfrim de Ronda Alta. A família enlutada, os nossos sentimentos.

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2: Sete horas e 45 minutos, você está ligado aqui na Navegantes, nesta manhã, 16 de agosto de 2026, segundo o jornal Correio do Povo, né? A Defesa Civil emite um alerta para ventos intensos e chuvas volumosas nos próximos dias. Precipitações devem se concentrar nas regiões oeste, centro e sul do estado. O domingo será de chuva e temporais isolados. Presidente da Colômbia pede a Trump suspensão de tarifas após o terremoto. Carmen Lúcia defende sigilo da fonte. Liberdade de imprensa não está em questão. Preço do frango reage e embarques iniciam em agosto. Em alta no mercado brasileiro. Após semanas de indefinições, Cleitinho registra candidatura ao governo de Minas Gerais. Romário anuncia saída do PL e apoia a candidatura de Eduardo Paes. Campanha eleitoral começa neste domingo e com novas regras. Ex-jogadores Edmundo, Marcelinho e Luiz Fabiano declaram 80 milhões de patrimônio. Invicto depois da Copa, embalado, saiba como chega o Atlético Mineiro para enfrentar o Grêmio. Base ganha espaço no Inter em meio à falta de reforços para a reta decisiva. Fluminense vira contra o líder Palmeiras no Maracanã e vence o jogo de 5 gols. Série B, Juventude fica no 0-0 com o Fortaleza no Alfredo Jaconi. São 7 horas e 46. Vem chegando aí João Paulo e Daniel. Antes, procurando alguém.

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2: 7:55, segundo o clima tempo, a previsão de hoje é 27 graus a máxima, 17 a mínima, não tem previsão de chuva. Também na segunda-feira, dia de sol com algumas nuvens e névoa, amanhecer não tem previsão de chuva para segunda-feira. Terça-feira, sol com muitas nuvens, também não tem previsão de chuva. Quarta-feira, sol com nuvens durante o dia e períodos de céu nublado. À noite, com muitas nuvens, também não tem previsão de chuva, segundo o clima-tempo. São 7:55. Um abraço, meu amigo Luiz Andrighi, que está ligado conosco, né? Obrigado, Luiz. E está oferecendo música aí pro seu parente, né? O Luiz Orlandi. Vamos rodando aí a próxima do Chiru Missioneiro.

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5: Oito horas e 35 minutos, comunicado de falecimento, a esposa Carmelinda Fuzini Seller, filhas Elisete Franciele, netos Emily, Luiz Francisco, Maria Luísa e Antônio e demais familiares, comunico com profundo pesar falecimento do esposo, pai, sogro e avô Ernesto José Seller, aos 66 anos de idade, ocorrido ontem às 23 horas e 30 minutos no Hospital da Atra de Ronda Alta. Corpo está sendo velado na capela mortuária Manfrim. Seu sepultamento dar-se-á em horário a ser divulgado. Comunicamos com pesar o falecimento de Ernesto José Seller, ontem ocorrido. Serviços fúnebres estão a cargo da funerária Manfrim de Ronda Alta. Família enlutada, os nossos

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3: Horas e 53 minutos, comunicado de falecimento, esposa Carmelinda Fuzini Seller, filhas Elisete e Franciele, netos Emily, Luiz Francisco, Maria Luísa, Antônio e demais familiares, comunicam com profundo pesar o falecimento do esposo, pai, sogro e avô Ernesto José Seller, aos 66 anos de idade. Ocorrido ontem às 23 horas e 30 minutos, no Hospital da Ata de Rondal. Corpo está sendo velado na Capela Mortuária Manfrim. Seu sepultamento dar-se-á hoje às 16 horas e 30 minutos, com celebração na Capela Mortuária, seguindo após para o cemitério municipal. Comunicamos com pesar falecimento de Ernesto José Seller, ontem ocorrido. Serviços fúnebres estão a cargo da funerária Manfrim de Ronda Alta. Família enlutada, os nossos sentimentos.
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0: Em nome do Pai, do Filho e do Espírito Santo.
1: Amém.
0: Minha alma dá glórias ao Senhor. Queridos irmãos e irmãs, o Senhor que encaminha os nossos corações para o amor de Deus e a constância de Cristo esteja convosco.
1: Bendito seja Deus que nos reuniu no amor de Cristo. A Igreja celebra nesse dia a solenidade da Assunção da Bem-aventurada Maria aos céus. Por uma especial graça de Deus, Maria é preservada do pecado e faz a experiência da finitude humana de forma diferente da nossa. Ela é elevada de corpo e alma aos céus e já participa antecipadamente da ressurreição futura. Dentro do mesmo cacional, celebramos hoje o dia dos consagrados e consagradas e rezamos por muitas vocações.
0: Acolhemos a todos vocês, estimados irmãos e irmãs. Saudamos também a todos que nos acompanham pela Rádio Planalto News. Nossa saudação especial aos consagrados e consagradas que estão reunidos conosco aqui na Catedral, celebrando o mistério de Jesus. E agradecemos esse testemunho tão significativo que deixo na Igreja do Brasil, especialmente na Arquidiocese de Passo Fundo. No início dessa celebração eucarística, peçamos a conversão do coração, que é fonte de reconciliação e comunhão com Deus e com os irmãos e irmãs. Tende compaixão de nós, Senhor,
1: porque somos pecadores.
0: Manifestai, Senhor, a vossa misericórdia
1: e dai-nos a vossa salvação.
0: Deus Todo-Poderoso, tenha compaixão de nós, perdoe os nossos pecados e nos conduz à vida eterna.
1: Amém.
0: Senhor, tende piedade de nós.
1: Senhor, tende piedade de nós.
0: Cristo, tende piedade de nós.
1: Cristo, tende piedade de nós.
0: Senhor, tende piedade de nós.
1: Senhor, tende piedade de nós. Glorifiquemos ao Senhor cantando o canto de número 174.

0: Oremos. Deus eterno e todo-poderoso, que elevastes a glória do céu em corpo e alma, a Imaculada Virgem Maria, Mãe do vosso Filho, dai-nos viver sempre atentos às coisas do alto, para merecermos participar de sua glória. Por nosso Senhor Jesus Cristo, vosso Filho, que a Deus e convosco vive e reina na unidade do Espírito Santo, por todos os séculos dos séculos.
1: Amém.
0: Santo.

0: do livro do Apocalipse de São João. Abriu-se o templo de Deus que está no céu e apareceu no templo a Arca da Aliança. Então apareceu no céu um grande sinal: uma mulher vestida de sol, tendo a lua debaixo dos pés e sobre a cabeça uma coroa de 12 estrelas. Então apareceu outro sinal no céu: um grande dragão, cor de fogo, tinha 7 cabeças e 10 chifres, e sobre as cabeças 7 coroas. Com a cauda varria a terra, a terça parte das estrelas do céu, atirando-as sobre a terra. O dragão parou diante da mulher que estava para dar à luz, pronto para devorar o seu filho logo que nascesse. E ela deu à luz um filho homem, que veio para governar todas as nações com cetro de ferro. Mas o filho foi levado para junto de Deus e do seu trono. A mulher fugiu para o deserto, onde Deus lhe tinha preparado um lugar. Ouvi então uma voz forte no céu, proclamando: agora realizou-se a salvação, a força e a realeza do nosso Deus e o poder do seu Cristo. Palavra do Senhor.
1: Graças a Deus.

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0: Leitura da primeira carta de São Paulo. Leitura da primeira carta de São Paulo aos Coríntios. Irmãos, Cristo ressuscitou dos mortos como primícias dos que morreram. Com efeito, por um homem veio a morte, e é também por um homem que vem a ressurreição dos mortos. Como em Adão todos morrem, assim também em Cristo todos reviverão. Porém, cada qual segundo uma ordem determinada. Em primeiro lugar, Cristo, como primícias, depois os que pertencem a Cristo, por ocasião de sua vinda. A seguir será o fim, quando ele entregar a realeza a Deus Pai. Depois de destruir todo principado e todo poder e força, pois é preciso que ele reine até que todos os seus inimigos estejam debaixo de seus pés. O último inimigo a ser destruído é a morte. Com efeito, Deus pôs tudo debaixo dos seus pés. Palavra do Senhor.
1: Graças a Deus.

0: O Senhor esteja convosco.
1: Ele está no meio de nós.
0: Proclamação do Evangelho de Jesus Cristo segundo Lucas.
1: Glória a vós, Senhor.
0: Naqueles dias, Maria partiu para a região montanhosa, dirigindo-se apressadamente a uma cidade da Judeia. Entrou na casa de Zacarias e cumprimentou Isabel. Quando Isabel ouviu a saudação de Maria, a criança pulou no seu ventre. Isabel ficou cheia do Espírito Santo. Com um grande grito exclamou: bendita és tu entre as mulheres, e bendito é o fruto do teu ventre. Como posso merecer que a mãe do meu Senhor me venha visitar? Logo que a tua saudação chegou aos meus ouvidos, a criança pulou de alegria no meu ventre. Bem-aventurada aquela que acreditou, porque será cumprido o que o Senhor lhe prometeu. Então Maria disse: a minha alma engrandece o Senhor, e o meu espírito se alegra em Deus meu Salvador, porque olhou para a humildade de sua serva. Doravante, todas as gerações me chamarão bem-aventurada, porque o Todo-Poderoso fez grandes coisas em meu favor. O seu nome é santo e sua misericórdia se estende de geração em geração a todos os que o respeitam. Ele mostrou a força do seu braço, dispersou os soberbos de coração, derrubou do trono os poderosos e levou os humildes. Encheu de bens os famintos e despediu os ricos de mãos vazias. Socorreu Israel, seu servo, lembrando-se de sua misericórdia, conforme o prometer aos nossos pais, em favor de Abraão e de sua descendência para sempre. Maria ficou 3 meses com Isabel. Depois voltou para casa. Palavra da salvação.
1: Glória a vós, Senhor.
0: Podemos sentar por um instante. Estimada comunidade aqui reunida, Planalto News. Hoje nos comunicamos com toda a igreja, a vida da Nossa Senhora. E compreendemos em corpo e alma, sem as vicissitudes do ser humano. É algo que nós acreditamos, já como a partir da compreensão, fé do povo de Deus. As pessoas acreditavam nesse caminho de Maria, e a igreja acolheu esse acreditar e estendeu para todos os cristãos, todos aqueles que acreditavam. Também nós rezamos a vocação, o chamado, os dons de todos os consagrados e consagradas, né? E ali nós colocamos um símbolo ontem de manhã pensando a vela e também a sandália. Poderia ser uma sandália feminina junto, porque a maioria dos consagrados, das consagradas, são mulheres, né? A vela no sentido de que a presença religiosa da as consagradas e muito verde é uma luz iluminando a vida das pessoas, cuidando, operando vidas machucadas. No passado, em lugar estado, cuidando das pessoas, lá em vida consagrada. Então, verdadeira luz que foi ao longo da história dando vida, dando dignidade, cuidando do ser humano. E essa luz que vai se gastando, assim como a sandália, né? A sandália do missionário. Quando uma pessoa para a vida, ela sabe que ela não tem o lugar para repousar a cabeça. Aqui vai ser o meu lugar, eu vou ficar sempre aqui. Não. As irmãs que estão aqui conosco rezando, também os irmãos sabem disso. Tem que acolher o mandato de Deus. Hoje estou aqui, amanhã estou em outro lugar, depois de amanhã em outro lugar, onde se exige a presença de um consagrado e de uma consagrada, ele vai, para cuidar da fé, para cuidar da vida, para anunciar Jesus. Então, nesse terceiro domingo, colocamos diante de Deus a vida consagrada. E agradecemos porque a nossa diocese, a diocese de Passo Fundo, nesses 75 anos de história, ela sempre contou com uma presença muito significativa de religiosos e religiosas contribuindo na obra evangelizadora. Devemos agradecer essa presença. Nem todas as dioceses tiveram e têm essa graça da presença massiva, consistente de religiosos e religiosas contribuindo na obra evangelizadora. Quando nós falamos de Maria, que foi elevada aos céus, também podemos dizer que esse é o nosso caminho. Maria aponta um caminho para todos nós. Nesse sentido, nós somos convidados a sempre olhar para Maria, compreendendo que ela aí nos aponta para Jesus. O evangelho de hoje lembra um momento muito importante na vida de Maria. Ela antes havia recebido a visita do anjo Gabriel. E o anjo disse para Maria que ela seria mãe do Salvador. Ela já estava, humanamente dizendo, com a sua vida organizada, o seu futuro traçado. Casar com José, constituir uma família com o carpinteiro José. Aquilo que nós celebramos na semana passada, a semana da família. Mas de repente vem a palavra de Deus, dizendo para Maria que ela foi chamada, vocação, para um outro projeto, para uma outra missão. E quando Maria compreende minimamente o significado desse outro projeto, dessa outra missão, ela vai dizer: faça-se em mim segundo a tua palavra. Ou seja, não valia mais o seu plano, o seu projeto. Valia agora a palavra de Deus. E muitas vezes essa vocação é nós deixarmos que a palavra de Deus, ela se sobreponha à nossa palavra. Que a vontade de Deus se faça mais forte que a nossa vontade. Maria teve essa coragem. Em seguida, que ela recebeu a visita do anjo, ela foi visitar a sua prima Isabel, porque ela soube que Isabel também havia ficado grávida, apesar de estar em idade avançada. E na casa de Isabel, ela vai ter a certeza de que um grande projeto estava em suas mãos. Porque Isabel, na sabedoria de uma mulher do povo, ela vai ver em Maria não só a sua prima, a parente querida que estava visitando, mas ela vai ver a mãe do Salvador, a bem-aventurada, aquela que acreditou. E aí Maria vai compreender a profundidade da missão que estava assumindo. Ela seria a mãe do Salvador. E começa um grande caminho para Maria. De mãe, ela vai ser convidada a se fazer discípulo, seguindo os caminhos do Filho de Deus, enfrentando as dificuldades, inclusive com Jesus na cruz. Porque quando uma filho, ela parte o filho, mas também se alegra da ressurreição. E quando Jesus ressuscita e diz para os discípulos que eles deveriam continuar obra sua missão, esses homens, a partir do momento em que Maria disse: faça-se em mim segundo a tua palavra, ela estava começando um grande caminho, valorizando o sim para Deus, revestido no sim, dando para o seu filho. Foi o cria. E esse pode ser também o nosso caminho, de homens e mulheres de fé. Porque Maria sempre nos aponta para Jesus. Nós nos aproximamos da nossa mãe, Maria, e ela sempre diz: vocês também precisam se fazer próximos do meu filho. Porque o meu filho que traz para vocês o projeto de salvação. O caminho de Maria para os céus pode ser também o nosso caminho, se nós tivermos a coragem de, assim como Maria, acreditarmos no projeto de Deus. Louvado seja nosso Senhor Jesus Cristo. Creio em Deus Pai,
1: Todo-Poderoso, Criador do céu e da terra, e em Jesus Cristo, seu único Filho, nosso Senhor, que foi concebido pelo poder do Espírito Santo. Santo, desceu a mansão, subiu ao céu, está todo poder de vir os vivos e os mortos. No Espírito Santo, na Igreja Católica, na comunhão dos santos, na remissão dos pecados, da casa, na vida.
0: As irmãs, alegre de Maria, nossos pedidos.

0: sol. Na área do Senhor, pedimos. Tua vocação, pedimos.
1: Intercedei por nós, ó Santa Mãe de Deus.
0: Pelo

podemos fazer a nossa oferta nos postos no interior. Canteiro 592.

0: orar, irmãos e irmãs, para que essa nossa família, reunida em nome de Cristo, possa oferecer um sacrifício que seja aceito por Deus Pai Todo-Poderoso.
1: Receba, Senhor, por tuas mãos este sacrifício, para a glória do seu nome, para o nosso bem e de toda a sua santa Igreja.
0: Suba até vós, Senhor, a oferenda de nossa devoção. E pela intercessão da Santíssima Virgem Maria elevada ao céu, os nossos corações inflamados por vosso amor se orientem continuamente para vós. Por Cristo nosso Senhor.
1: Amém.
0: O Senhor esteja convosco.
1: Ele está no meio de nós.
0: Corações ao alto.
1: O nosso coração está em Deus.
0: Demos graças ao Senhor nosso Deus.
1: É nosso dever e nossa salvação.
0: Na verdade é digno e justo. É nosso dever de salvação darmos graças sempre em todo o céu.

salva o vosso filho feito homem, autor de toda a vida. Por isso, unidos aos cordos dos anjos, os louvamos alegres a uma só voz.

0: Na verdade, vós sois santo, ó Deus do universo, e tudo o que criastes proclama o vosso louvor. Porque por Jesus Cristo, vosso Filho e Senhor nosso, e pela força do Espírito Santo, dais vida e santidade a todas as coisas. E não cessais de reunir para vós um povo, que vos ofereça em toda parte, do nascer ao pôr do sol, um sacrifício perfeito. Por isso, ó Pai, nós vos suplicamos, santificai pelo Espírito Santo as oferendas que vos apresentamos para serem consagradas, a fim de que se torne o corpo e o sangue de vosso Filho, nosso Senhor Jesus Cristo, que nos mandou celebrar estes mistérios.
1: Enviai o vosso Espírito Santo.
0: Na noite em que ia ser entregue, Jesus tomou o pão, pronunciou a bênção de ação de graças, partiu e o deu a seus discípulos, dizendo: tomai todos e comei, isto é o meu corpo que será entregue por vós.

Do mesmo modo, no fim da ceia, ele tomou o cálice em suas mãos, pronunciou a bênção de ação de graças e o deu aos seus discípulos, dizendo: tomai todos e bebei. Este é o cálice do meu sangue, o sangue da nova e eterna aliança, que será derramado por vós e por todos para a remissão dos pecados. Fazer isto em memória de mim.

0: celebrando agora, ó Pai, o memorial da paixão redentora do vosso Filho, da sua gloriosa ressurreição e ascensão ao céu. Enquanto esperamos sua nova vinda, nós nos oferecemos em ação de graças este sacrifício vivo e santo.
1: Aceitai, ó Senhor, a nossa oferta.
0: Olhai com bondade a oblação da vossa igreja e reconhecei

sem neve o sacrifício que nos der oferenda para alcançarmos a herança com os vossos eleitos. A Santíssima Virgem Maria, Mãe de Deus. São José, seu esposo, os vossos santos apóstolos e gloriosos mártires, e todos os santos que não cessam de intercessão na presença.

0: Nosso Senhor, nossa reação e saciação, confirmai na fé e na caridade a vossa caminha neste mundo, servo, Papa Leão e o nosso Bispo Rodolfo, os bispos, os presbíteros, os outros os ministros, por vós redimidos. Atendei promessas a Cristo e exigência. Conduzi a vós, Pai de misericórdia, todos os vossos filhos e filhas, diz pelo mundo inteiro.
1: Lembre-vos, ó Pai, da vossa Igreja.
0: Acolhei com bondade no vosso reino os nossos irmãos e irmãs que partiram desta vida e todos os que morreram na vossa amizade. Rezamos pelos nossos familiares, pelos nossos amigos, os consagrados e consagradas que deram testemunho de fé. Unidos a eles, esperamos também nós saciar-nos eternamente da vossa glória, por Cristo Senhor nosso. Por ele dais ao mundo todo bem e toda graça, por Cristo, com Cristo e em Cristo. A vós, ó Deus Pai Todo-Poderoso, na unidade do Espírito Santo, toda honra e toda glória, por todos os séculos dos séculos.

0: Estimados irmãos e irmãs, nós somos chamados filhos e filhas de Deus, e realmente o somos. Por isso rezamos com toda confiança. Pai nosso
1: que estais no céu, santificado seja o vosso nome, venha a nós o vosso reino, seja feita a vossa vontade, assim na terra como no céu. O pão nosso de cada dia nos dai hoje, perdoai as nossas ofensas, assim como nós perdoamos a quem nos tem ofendido, e não nos deixeis cair em tentação, mas livrai-nos do mal.
0: Livrai-nos de todos os males, ó Pai, e dai-nos hoje a vossa paz. Ajudados pela vossa misericórdia, sejamos sempre livres do pecado e protegidos de todos os perigos, enquanto aguardamos a feliz esperança e a vinda do nosso Salvador Jesus Cristo.
1: Vosso é o reino, o poder e a glória para sempre.
0: Senhor Jesus Cristo, dissestes aos vossos apóstolos: eu vos deixo a paz, eu vos dou a minha paz. Não olheis os nossos pecados, mas a fé que anima a vossa igreja. Dai-lhe segundo o vosso desejo a paz e a unidade. Vós que sois Deus, como o Pai e o Espírito Santo.
1: Amém.
0: Que a paz do Senhor esteja sempre convosco.
1: O amor de Cristo nos uniu. Cordeiro de Deus, que tirais o pecado do mundo, tende piedade de nós. Cordeiro de Deus, que tirais o pecado do mundo, tende piedade de nós. Cordeiro de Deus, que tirais o pecado do mundo, dai-nos a paz.

0: 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Oremos. Senhor, que nos alimentasses com o sacramento da salvação, concedei-nos que pela intercessão da Virgem Maria, elevada ao céu, sejamos conduzidos à glória da ressurreição. Por Cristo nosso Senhor.
1: Amém.
0: Olhando a imagem de Nossa Senhora, nossa mãe Aparecida, levamos até ela a vida de todos os consagrados e consagradas que atuam na Arquidiocese de Passo Fundo, a partir dos diferentes carismas, motivações, ajudando na obra evangelizadora. Ave Maria,
1: cheia de graça, o Senhor é convosco. Bendita sois vós entre as mulheres e bendito é o fruto do vosso ventre, Jesus. Santa Maria, Mãe de Deus, rogai por nós, pecadores, agora e na hora de nossa morte. Amém.
0: Pedimos que Nossa Senhora, ela que aponta para todos nós o caminho da salvação,

0: São, possa inspirar vocações para a vida religiosa, também para a vida sacerdotal, para os diferentes serviços que inspiram a vida, o testemunho e a missão da nossa igreja. Ave Maria,
1: cheia de graça, o Senhor é convosco, bendita sois vós entre as mulheres e bendito é o fruto do vosso ventre, Jesus. Santa Maria, Mãe de Deus, rogai por nós, pecadores, agora e na hora de nossa morte. Amém.
0: O Senhor esteja convosco.
1: Ele está no meio de nós.
0: Por intercessão de Nossa Mãe Maria, o Senhor vos abençoe, vos proteja e vos guarde. Em nome do Pai, do Filho e do Espírito Santo.
1: Amém. Amém.
0: Tenha um bom domingo, vamos em paz. O Senhor vos acompanhe.
1: Graças a Deus.

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8: 9:57.
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Pontualmente 10 horas, muito bom dia, Ronda Alta, muito bom dia, ouvintes da Navegantes FM. Está no ar o programa Show de Bandas. Eu vou ficar com vocês aqui com locução até as 11 horas. A partir das 11 horas vocês ficam com música de bandas até as 13 horas. E a partir das 13 horas, o domingão, aquele, né? O misturadão do domingo à tarde. Então tá aí, pessoal, vamos abrindo todas aqui, trazendo indústria musical, Fim de Noite, banda Cosmo Express, Louca Pra Voltar, e vamos ver aqui, ó, e o musical Havaí, A Carta, é música chegando por aqui.

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2: Esta música nós do Cosmo Express fizemos especialmente para você que sabe, mesmo longe, ela está longe.

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2: Horas e 15 minutos. Informa o Serviço de Utilidade Pública da Navegantes FM. Falecimento. A esposa Carmelinda Fuzini Seller, filhas Elisete e Franciele, netos Emily, Luiz Francisco, Maria Luísa e Antônio. Demais familiares comunicam com profundo pesar o falecimento do esposo, pai, sogro e avô Ernesto José Seller, aos 66 anos de idade, ocorrido ontem às 23h30 no Hospital da Atra. O corpo está sendo velado na Capela Mortuária Manfrim. Seu sepultamento dar-se-á hoje às 16h30, com celebração na Capela Mortuária, seguindo logo após para o Cemitério Municipal de Ronda Alta. A família enlutada, aos nossos sentimentos, informou o Serviço de Utilidade Pública da Navegantes.

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7: Olá, seja muito bem-vindo. É hora de ficar muito bem informado com o nosso Info News. Hoje é sexta-feira, 14 de agosto de 2026. Eu sou o Silva Júnior e essa é a notícia de agora. A Câmara dos Deputados aprovou um projeto que permite usar parte do salário como garantia em contratos de aluguel de imóveis. Pela proposta, até 30% da remuneração poderá ser comprometida, dispensando alternativas como fiador ou depósito caução para garantir o pagamento. A modalidade poderá ser utilizada por trabalhadores de empresas privadas, servidores públicos aposentados e pensionistas. O valor do aluguel também poderá ser dividido entre mais de um locatário, com descontos realizados diretamente na folha de pagamento de cada participante. O projeto busca oferecer maior segurança aos proprietários diante do risco de inadimplência e facilitar assim o acesso dos interessados à locação. Em caso de transferência de endereço exigida pelo empregador, o inquilino poderá devolver o imóvel antecipadamente sem pagar a multa prevista no contrato. A proposta, que tramitava na Câmara desde 2011, segue agora para análise do Senado Federal. Caso seja aprovada pelo Congresso, ainda precisará da sanção presidencial para que a nova modalidade possa entrar em vigor. Daqui a pouco, mais informações com mais um bloco do Info News. Fique ligado.
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4: Dez horas e 24 minutos.
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0: 10h25, é o show de bandas neste domingo, né? Um domingo, 16 de agosto, um dia muito bonito desse rola aí, né? Tomara que dure, né? É isso aí, segundo, né? Segundo as previsões do tempo por aí, né? Não temos previsão de chuva para hoje, vamos ver aqui, para amanhã também não, para terça também não, para quarta também não temos previsão de chuva, para quinta aqui já tem 9 milímetros de chuva, depois na sexta é só 1 milímetro e daí vai vários dias aí sem chuva, até o dia 25 pelo menos não temos previsão de chuva, mas quem garante que não chove, né? É, com essas negócio do tal del Ninho aí, não é fácil. Às vezes tá muito bonito o tempo, de repente fecha a cara aí e vem água.
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0: Vamos seguindo por aqui, Amor a Três, banda AJC, Rogério Magrão e banda Moda que Incomoda, e o Rainha Musical e a Moça do Supermercado.

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2: Dez horas 45 minutos. Informa o Serviço de Utilidade Pública da Navegantes FM. Falecimento. A esposa Carmelinda Fusini Seller, filhas Elisete e Franciele, netos Emily, Luiz Francisco, Maria Luísa e Antônio, demais familiares comunicam com profundo pesar o falecimento do esposo, pai, sogro e avô Ernesto José Seller, aos 66 anos de idade, ocorrido ontem às 23 horas e 30 minutos no Hospital da Atra. O corpo está sendo velado na Capela Mortuária Manfrim. Seu sepultamento dar-se-á hoje às 16 horas e 30 minutos, com celebração na Capela Mortuária, seguindo logo após para seu sepultamento no Cemitério Municipal de Ronda Alta. Comunicamos com pesar o logo após para seu sepultamento no Cemitério Municipal de Ronda Alta.

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3: Dez horas e 54 minutos.
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0: 10:55. Por aqui vou encerrando minha participação, desejando a todos vocês um abençoado domingo, né? Um restante de final de semana aí, muito abençoado para todos nós, né? E se preparando já para começar a nova semana. Um abraço a todos. A tardinha, vocês vão ficar com música de bandas aí até as 13 horas. A partir das 13 horas, o Misturadão, aquele da tarde. E a tardinha, nosso colega Bonavigo aqui com o Navegantes em Festa.
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1: Eu quero mandar um abraço a todos ligados nessa belíssima programação e aproveitar e fazer um apelo.

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0: cadê o grito de Curitiba aí? Meu parceiro, tá bonito demais, rapaz.
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4: 1:32.
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5: Olá, voltamos. É hora de ficar muito bem informado com mais um bloco do Info News desta sexta-feira. O Tribunal Superior do Trabalho mudou o entendimento sobre qual justiça deve analisar ações envolvendo a liberação de recursos do FGTS. A partir de agora, o destino do processo será definido pelo motivo apresentado pelo trabalhador para solicitar o saque. Casos ligados diretamente ao contrato de trabalho continuarão sob responsabilidade da Justiça do Trabalho. Entram nessa situação pedidos relacionados à demissão sem justa causa, rescisão indireta, acordo entre empregado e empregador ou encerramento das atividades da empresa. Já ações envolvendo aposentadoria, doença grave, financiamento habitacional ou calamidade pública deverão seguir para a Justiça Comum. Nesses casos, a liberação do dinheiro depende do cumprimento das condições previstas em lei e não da análise da relação entre trabalhador e empregador. A decisão busca encerrar divergências entre tribunais e dar maior segurança jurídica aos processos envolvendo o Fundo de Garantia. As regras para sacar o FGTS não foram alteradas e a mudança define apenas qual rumo da justiça deverá analisar cada tipo de ação. Daqui a pouco mais informações aqui no Info News. Fique ligado.
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3: 2:34.
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5: Olá, voltamos com mais informações nesta sexta-feira aqui no Info News. O governo espera reduzir em cerca de 10 bilhões de reais o crescimento das despesas obrigatórias em 2027, após a aprovação de novas medidas fiscais pelo Congresso. A estimativa foi apresentada pelo ministro da Fazenda, Dário Durigan, após a votação realizada nesta quarta-feira, dia 12. O texto estabelece duas travas para conter o avanço dos gastos públicos no próximo ano. Uma delas permite limitar o crescimento de determinados fundos em caso de déficit projetado, enquanto a outra estabelece como teto uma alta de 2,5% acima da inflação. Para o Ministério da Fazenda, as mudanças podem abrir espaço no orçamento para outras despesas e, com isso, contribuir para o cumprimento das metas fiscais. Durigan explicou que algumas vinculações passarão a crescer dentro dos mesmos limites estabelecidos pelo atual arcabouço fiscal. A proposta também permite utilizar receitas extras obtidas com a venda de petróleo para reduzir impostos sobre combustíveis. Após a aprovação pelo Congresso, o governo considera que as novas regras ajudarão a controlar o crescimento das despesas a partir de 2027. Daqui a pouco, o último bloco de hoje do Info News. Fique ligado.
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8: 3:32.
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1: Você sabia que trafegar com janelas do carro abertas aumenta o gasto de combustível? Sim, isto é verdade. Recomenda-se andar com os vidros fechados, tanto para quem anda em baixa velocidade quanto em alta. Porém, o impacto maior é, logicamente, para quem anda em alta velocidade, principalmente para quem pega estrada ou vias rápidas com muita frequência. Acima de 80 km por hora, é inevitável a entrada do ar. Assim, aumentando a resistência aerodinâmica do automóvel. Manter o veículo em uma velocidade alta de maneira constante na estrada faz com que o consumo de combustível tenha acréscimo de 10% com as janelas abertas. E ainda, em pesquisa, ficou comprovado que a condução com as janelas abertas aumentava o consumo de combustível, mais que a condução com o ar-condicionado ligado.
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3: 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Um dos hábitos mais saudáveis é reconhecer quando a ajuda profissional é necessária em casos de transtorno de humor, ansiedade e outros desafios que podem ser tratados com sucesso. Um médico psiquiatra experiente pode identificar a raiz do problema e propor soluções eficazes. Não espere que os sintomas incapacitantes aconteçam para procurar um especialista. 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
2: Olá, voltamos com o último bloco de hoje do Info News para você ficar bem informado nesta sexta-feira. O governo regulamentou uma mudança que permitirá aos consumidores escolher a empresa de quem desejam comprar energia elétrica. A novidade começa em novembro de 2027 para pequenos comércios, proprietários rurais, indústrias de menor porte, hospitais e escolas. A distribuidora responsável por cada região continuará levando a eletricidade até os imóveis e cuidando da rede, dos postes e também dos fios. O que muda é a compra da energia, que poderá ser feita com outro fornecedor em busca de preços e condições mais vantajosas. Para as residências, essa liberdade de escolha estará disponível a partir de novembro de 2028. O governo estima que a maior concorrência possa reduzir em até 20% os gastos com energia de pequenos estabelecimentos. Caso a empresa escolhida deixe de fornecer energia, haverá um sistema para evitar a interrupção do serviço ao consumidor. A Agência Nacional de Energia Elétrica ainda definirá regras para a comparação de ofertas, proteção dos clientes e mudança entre os fornecedores. Assim encerramos o InfoNews desta sexta-feira. Eu sou o Silva Júnior e amanhã volto com mais notícias para você. Grande abraço, ótima sexta, ótimo início de final de semana.
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7: 4:34.
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Valeu, JM!

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0: coisa linda.
1: Obrigado, meu amor.

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18:05, 18:05. 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Campeonato Brasileiro, hoje de manhã tivemos Chapecoense e Bahia, empataram em 3-3. Das 16 horas, Atlético Mineiro 3, Grêmio 0, Vasco 0, Santos 3. Logo mais às 18:30, Mirassol e Flamengo, Vitória e Botafogo, e às 19:30, Corinthians e Cruzeiro. E o Internacional fecha a 13ª rodada do Campeonato Brasileiro amanhã às 20 horas em casa contra o Remo. E por aqui vamos trazendo os quebras de vacaria, tocador de bugio.

18:14, imprensa gaúcha repercutindo e a derrota do Grêmio por 3-0 contra o Galo Mineiro. Vítimas do tombamento de ônibus em Petrópolis, no Rio de Janeiro, são todas do sexo feminino. 10 mortes num acidente de ônibus lá no Rio de Janeiro. Por enquanto, 10 mulheres mortas nesse acidente de ônibus. Irã oferece 30 mil dólares. Poxa, 30 mil dólares por morte de soldados americanos. Dinheiro, hein? 30 mil dólares vezes 5, 150 mil. É um bom dinheiro para cada soldado americano morto. Ataques cruzados entre Rússia e Ucrânia deixam 19 mortos na madrugada deste domingo. E o tenista João Fonseca iguala Guga e avança à terceira rodada do Master 1000 de Cincinnati.

E por aqui vamos trazendo agora nosso amigo Elton Saldanha. Antes dela, vamos trazendo Nativo Redomão. Você tem gaita de botão?

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18h24, hoje choveu em maior parte do estado, no oeste, zona sul, né? Também a região metropolitana. Para nós aqui foi um calor, daqui a pouco vou trazer a previsão do tempo e para a semana que vem. Lá em Santa Catarina tivemos também muita chuva, né? Uma pessoa morreu e três ficaram feridas após deslizamento em função da chuva. Essa terra atingiu uma residência com quatro pessoas da mesma família. Os estragos provocados pela chuva foram registrados em Santo Amaro da Imperatriz, região metropolitana de Santa Catarina. A mulher chegou a ser resgatada pelo corpo de bombeiros, mas não resistiu. A morte foi confirmada pelo prefeito da cidade. Então, chuva forte em Santa Catarina com deslizamentos, vários pontos lá, né, na região metropolitana, e neste caso lá em Santo Amaro de Imperatriz também ocasionou uma morte de uma mulher.

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18h34. Nesta noite ocorreu um grave acidente aqui no, na entrada, né? No acesso ao município de Chapada, entre um Volkswagen Voyage e uma Chevrolet Tracker. Com a força do impacto, os dois veículos sofreram danos de grande proporção e três pessoas foram socorridas, duas delas morreram. Uma do Voyage e a esposa que estava na no Chevrolet Tracker. O atendimento contou com a equipe do SAMU, da Saúde Municipal e dos Bombeiros Voluntários Almirante Tabaré do Sul. Apesar do socorro, as duas vítimas morreram. Elas foram identificadas como Lenita Eze e Daniel Han. A terceira vítima, Nicolau Arese, empresário proprietário da farmácia de Almirante Tabaré, que é esposo da Lenita, que faleceu lá na hora, foi encaminhado e para o Hospital São Vicente Paulo de Passo Fundo. O estado de saúde não foi revelado. Então, duas mortes, então a mulher de um dono de farmácia e também o Daniel Han, que estava no Voyage lá na entrada que vai de Tamandaré para Chapada. E olha a pesquisa feita aí dizendo que paternidade responsável ganha ainda mais importância diante do avanço da violência contra crianças. É uma lógica bem boa, né? Mary Terezinha, agora não mais que o Teixeirinha, né? Cantando música gospel, serva de Deus.

18h38, 18h38. E parece que alguém perdeu a cópia da chave, é? Alguém será que encontrou alguma cópia da chave? Tá aí, Ronaldo Violi e João Carvalho estão contando o que acontece com a tal de cópia da chave.

Santos, o Santos ganhou, né? Fora de casa, 3-0 no Vasco. E colocou o Internacional e o Grêmio, né? Lá mais embaixo, no rebaixamento, e colocou também o Vasco, mais pra baixo ainda, né? Amanhã, se o Inter não ganhar do Remo, nem empatar, nem pode pensar em empatar, amanhã vai ficar lá. Lá embaixo. Tem que quebrar o Remo amanhã, tem que forçar bem. Hoje o Grêmio tentou depenar o Galo, mas não deu, né? Perdeu de 3-0 lá em Minas Gerais. Vamos trazendo o Teixeirinha, meu amigo João Fagundes, como é que tá, amigo? O pobre João escapou aqui, não tá mais aqui comigo, foi embora. Vou trazer quase pequei com o Teixeirinha, um abraço a todos que estão na sintonia. Depois vem Felicidade, Amor, Alan e Aladim.

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Sete minutinhos agora para 7 da noite. Horário da coincidência inversa, 7 para 7. Campeonato Brasileiro, jogo das 18h30. Vamos ver como é que está. 25 minutos, Mirassol 0, Flamengo 1. No outro jogo, também 25 minutos, Vitória 0, Botafogo 0. E o Tribunal Superior Eleitoral divulgou aí os dados referente aos candidatos de 2026. Metade dos candidatos e candidatas nas eleições de 2026 se declararam negros. Grupo Rio Grande, campeiro por demais. Depois chega Canoeira do Araguaia, Irmãs Freitas.

9 horas em ponto. E olha uma notícia boa, né? Porque até agora, lendo aqui as manchetes, não é fácil, né? Energia solar, que bom, né? Supera o marco global e acelera a expansão. Segundo pesquisa, a energia solar está bem além daquilo que foi projetado e vai conseguir chegar em 2030 numa expansão que vai suportar em torno de 20 a 25% do custo ou da energia usada no mundo. Lá no Zimbábue, né? Uma balsa naufragou e até agora foram encontrados 84 mortos. Meu amigo Henrique Smieski, como é que vai, rapaz? 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Bem aconchegante, tá bom? 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É, uma kitnet vai bem, né? A pessoa que precisa morar sozinha, trabalha e tal. Berenice Zambuja vem chegando, depois uma valsa com Lourenço e Lorival.

0: Marco Rato, bairro Santa Bárbara, na audiência. Boa semana pra vocês. Meu amigo Carlos Ney, popular nego, como é que vai, meu gaúcho? Ah, rapaz, olha as fotos do homem. O homem tá fazendo aquelas tábuas, aquelas tábuas de cortar carne, temperar carne, coisa linda. É, semana farroupilha chegando, né? O mês que vem já tá aí, né? Dia 13 de setembro começa. Os ranchos estão quase se preparando ali, né? Estão aprontando os ranchos aí ao redor da prefeitura. Está valendo agora aqui muitos municípios do Rio Grande do Sul, né? E também alguns também lá do Santa Catarina, Paraná e Mato Grosso e Goiás. Estão fazendo seus acampamentos aí da Semana Farroupilha. Então, se você precisa uma tábua para salgar carne, cortar carne bonita, é só procurar um nego aí que tem umas quantas lá, viu? Ó, mandou umas fotos aqui que vou te contar, viu? Que coisa linda. Vamos mexer o corpo. Ontem falamos que precisa 10 minutos de movimento para você reduzir a questão da depressão. 10 minutos. Então vou trazer agora o Tchamamé com o Tchê Garotos, Eira Vida Campeira, e depois um tango com os irmãos Andrade, Espelho Amigo, e vou dançar com vocês, tá bom? Também tem que mexer o corpo, né?
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0: Vamos fazer uma homenagem especial de parabéns para dona Diles Bertoncello, que amanhã, dia 17 de agosto, estará completando 98 anos de idade. Amanhã, dia 17, segunda-feira, tá certo. Então, que amanhã, dia 17 de agosto, dona Diles Bertoncello estará completando 98 anos de idade. Um parabéns para ela, muitas felicidades, toda a equipe aqui da Rádio Navegantes. E um parabéns especial do filho Etelvino Bertoncello e toda a família que está te homenageando, dona Diles. Mandando um abraço de parabéns, com certeza amanhã vai te visitar, mas está te homenageando através da Rádio Navegantes. Parabéns. Desejando pra ti muita saúde, muita paz e muitos anos de vida. Sempre feliz no meio de todos nós aqui, tá bom? Um abraço pra você e vou homenagear você com essa música linda que é do Nilton Ferreira, ele que teve na última Ronda da Cultura Gaúcha, Vida de Cabelos Brancos, e quero aproveitar e homenagear todos os demais e as demais que estão de aniversário nesta semana que passou e também na semana que vem, exemplo da dona Diles, que amanhã, dia 17, está completando mais um ano de vida. Tá bom? Saúde e paz, Nilton Ferreira, Vida de Cabelos Brancos.
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1: 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Bela música, né? A Vida de Cabelos Brancos, com Nilton Ferreira. Homenagem a todos os aniversariantes, especialmente a dona Diles Bertoncello. Parabéns pra ela, aniversário amanhã. Viver. Vamos chegando agora com o Leôncio Leonel. É no fundo do baú. Dia feliz.

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1: 19h26. Vamos fazer brique por aqui então. Dona Aldelina Schultz, como é que vai? Então a Dona Aldelina foi pegar o ônibus hoje pra ir na terceira idade e estava com uma blusa nas mãos, né? Caiu, né? Uma blusa cortelha, igual a TV feminina, e caiu ali próximo à cooperativa. Então, se alguém achou uma blusa cortelha, igual a TV feminina, é da Dona Aldelina Schultz. É só avisar aqui a Rádio Navegantes ou dizer onde é que está ou trazer pra cá, que a Dona Aldelina vai buscá-la, tá bom? Então, Dona Aldelina perdeu a blusa ao embarcar no ônibus hoje da terceira idade, uma blusa cortelha de Gó TV feminina. Meu amigo Delmar Corato também tá comprando, quem tem uma mesa aí de desapego, né? Uma mesa de madeira forte, né, Corato? Ah, o homem faz codeguim, faz creme, descasca mandioca, faz tudo lá, né? Mata porco, ah não, porco não mata, né? Só pega porco já carneado, né? E daí precisa de uma mesa meia forte de madeira. Então quem tem uma mesa de madeira que tá ocupando o lugar lá e quer desapegar por um preço meio baixo, né? Só falar com o Delmar Corato que ele tá comprando. Meu amigo Nego, e as tábuas de nós temperar carne, homem? Barbaridade, tchê. É, semana farroupilha tá chegando, que precisa umas tábuas, é só falar com o Nego lá, tá bom? Meu amigo Henrique Smies, que tem uma kitnet, uma pessoa, né? Viver sossegada, dormir feliz. 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Vamos chamando agora na linha nativista José Cláudio Machado, há tempos. Depois as marcianas, por que brigamos? O domingo então é isso, né? Música gaúcha e também as sertanejas. O sal de gaúcha, fandangueira e aquelas de dançar.

E vamos à previsão do tempo. Aí, que você me diz? Que vai acontecer com o tempo? Olha, gente, é de ficar apavorado de ver. Aliás, de ler, né? Porque temos que ler aqui, né? A previsão do tempo. E a previsão do tempo é o seguinte, vou trazer primeiro a previsão aqui da Metsul, né? Que tá trazendo, confirmando então a massa de ar quente que tomou conta de grande parte do estado e vai trazer mais calor, principalmente para nós aqui no centro, norte e noroeste do nosso estado. Ó. Vamos lá então. O calor será mais intenso no centro do estado, noroeste, Vale do Jacuí, Grande Porto Alegre, Planalto Médio, Serra, e haverá pontos com máximas superiores ou ao redor de 35 graus. Mete Sul tá falando, não é eu, né? O sol que apareceu hoje com essa temperatura extrema ocasionou vários pontos de alagamento e chuva no estado. Os acumulados mais grandes foram em Piratini, 119 milímetros só hoje, 105 milímetros em Canguçu, 96 em Pinheiro Machado, e também trouxe alguns episódios de granizo, como Frederico Westphalen, Osório e Viamão, entre outros citado aí pela Defesa Civil do estado. Até quando vai esse calor? Até quarta-feira. Até quarta-feira. Tá bom? Quinta-feira daí vem uma massa de ar frio. Polar. Polar. Muito frio. Tá bem? E vai também causando a chuva, podendo ter aquele pacote completo de algumas tempestades isoladas. E a partir de sexta, mais no final de semana, o frio chega bem intenso na nossa região. Então, ó, vamos conversar aqui comigo. Escuta bem, ó. Você que tem aquele casaco, né, que você tá usando lá desde o início do inverno, aproveita para lavar até quarta-feira, viu? Vai ter calor e daí tem sol, enxuga bem, né? Aquela pantufa lá que já tá meia, né, lustra de tanto usar sem lavar. Vamos lavar, vamos aproveitar, lavar tudo que é de inverno, cobertor, tudo, né? E não guarde muito longe, porque a partir de sexta vamos ter que voltar a usar. Até quarta, bermuda, regata, chinelo de dedo. É o inverno 2026, no mês de agosto, hoje dia 16 de agosto de 2026. Temos o segundo mês de inverno do mês de agosto. Dia 19 começa a lua crescente. E a crescente é pra cheia, quando vem uma massa de ar polar, é lua bonita no céu e frio na terra. 19h40, esse é o horário, umidade relativa do ar 72%. 23 graus a temperatura. Pensa, 23 graus num pleno mês de agosto. E vai aumentar mais, viu? Até quarta-feira aumenta mais, tá bom? Então, combinado, né? Aquele chinelo lá que você tinha guardado, pegue e vai usar até quarta, né? Chinelo, bermuda, regata, né? Pau, pá, tudo roupa leve. E o que é grosso, roupa grossa de inverno, que já tá meio quase parando de pé de tanto usar, lave, lave, lave, porque a partir de sexta vamos ter que usar. Pra quem pediu, vamos trazendo uma rancheira gastando taco. É pra todos os nossos ouvintes aí. E eu, piazada, vamos se cuidar, vem calor, pois vem frio, viu?

Esse é o Caio Canhoto. É daqui que saiu aquele ditado, né? Não importa a belezura, o que vale é quanta canha tomei, né? Quanto mais canha, mais bonito enxergo as outras e os outros, né?

Meu amigo Miro, do bairro Santa Mar. Ô, Miro, como é que tá? Miro é gaiteiro, viu? Toca bem gaita. Quantos bairros nós somos, né, Miro? Ouvindo o Miro cantar e nós dançando. É, isso aí. Abraço, Miro. Pediu, tá levando. Boa semana pra ti. Porca Véia dos Bertucci, outro baile na Serra. Agora é um shot, viu? Vamos sujar o tapete, gente. Vai ter sol pra enxugar depois. Claro, claro. Podemos dançar em cima do tapete.

Vamos indo, 11 minutos para as 8. Esse é o Henrique Zmieski, esqueci, né? Esqueci de falar os tapetes, claro, vamos lavar os tapetes, gente, aproveitar, lavar os tapetes lá que estão desde o inverno ali, rapaz, aguentando, né? Quem dança em cima, quem sapateia em cima, os guapeca talvez vem em cima também, os gato, né? Vamos lavar os tapetes que é, ou vai ter sol até quarta-feira, vai ter calor, né? Vão ter um vento norte forte que vai levar a umidade dos tapetes embora, vai enxugar bem. E daí quinta em diante, sexta-feira, bota tudo limpinho assim, né? Barbaridade, aí pode botar uma pantufa nova em cima, pra, né? Tá tudo tranquilo, tudo limpo, né? Tá louco, no tempo antigo não tinha tapete, meu Deus do céu, não tinha nada, né? No máximo uma bolsa de estopa, né? Botava ali pra dar uma enxugada nos tamancos, né? Naquele tempo o tanque era longe, tchê, longe, não era que nem agora que tem banheiro dentro de casa, né? Tinha que lavar os pés lá no tanque, no frio, e vim também, né? Até chegar na escada, perto da porta da casa, já sujava, tinha que esfregar o tapete, que era uma bolsa de estopa. Quem não lembra disso? Então tá bom, vamos aproveitar meu tapete hoje, que amanhã vai pro tanque, vamos lavar o tapete. Olha, tem uma música chamada 60 Dias Apaixonado, né? Que o Chitãozinho e Chororó gravaram, e agora aí o cara inventou aqui, 60 beijos por hora, é louco? E respirar quando, tchê? A baré já tá aí, 60 beijos por hora, mãe do céu. Vou escutar pra ver. É uma maneira, viu?

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Portilhão, então, foi pro lado Chapada hoje? É, Chapada, tem o nome de ser Chapada porque é meio plano, mano, é tão plano, lá por perto é plano, né? É Chapada, porque é plano. Tá bom, é lá que deu um acidente grave ontem à noite, né? Morreu duas pessoas e um tá em estado grave em Passo Fundo, né? Chapada e Almirante Tamandaré. Vamos lá então, ó, tem uma notícia boa, viu? Vai vir frio, mas vai vir frio com sol. Por enquanto tá assim, ó, não quero mentir muito, porque, né, olha, hoje é domingo. O frio mais intenso tá a partir de domingo, né? Mas já começa na sexta, chuva na quinta. Mas o frio vai ser com um tempo bom, né? Tomara, né? Que aí vai ser bom, né? Eu com garoa atravessada, meu Deus do céu, não tem pala que segure, né? E por aqui vamos encerrando o programa Navegando em Festa deste domingo, dia 16 de agosto. Um abraço pela vossa sintonia, parabéns mais uma vez para Diles Bertoncello, que amanhã completa 98 anos. E vamos homenageando todos aqueles e aquelas que estiveram e estarão de aniversário, parabéns para vocês. Vamos curtir o calor, depois vamos curtir a chuva, depois vamos curtir o frio, porque o que se leva desta vida é a vida que a gente leva, né? Não adianta teimar com o nosso São Pedro, né? Aquilo que vem, vem, né? Tá bem? Um abraço a todos, boa semana, fique aí com o Domingão, né? Navegantes, né? Uma melhor que a outra e boa música sertaneja, música popular brasileira, rodando toda noite até as 11:45 nas antenas, né? E depois fica aí nas nossas redes sociais, toda madrugada, rodando música boa. Encerro com a música Nos Fins dos Tempos, com Goiano e Paranaense. Boa noite, mais uma vez, boa.

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